0: Suave, suave. Suave. Pitjor. Suave.
1: Todos.
0: Abajo. 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
1: Vamos.
0: È uno spot.
1: Arriba.
0: Arriba. 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